0: Jonathan Frederico e Hugo Guilherme.
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semana, a comunidade rural de Morrisville, no Texas, parecia o roteiro de um filme de ficção científica dos anos 70. Uma carreta carregada com impressionantes 22,7 toneladas de carga viva tombou em uma estrada estadual e acabou liberando nada mais, nada menos do que 2 milhões de abelhas de uma só vez. O zumbido no local era tão alto que podia ser ouvido de longe. Imagens divulgadas pela empresa responsável pela carga, a Queen Bee Supply, mostram uma operação absolutamente caótica, com nuvens pretas de insetos cobrindo o caminhão acidentado. O desespero foi tanto que as autoridades convocaram um verdadeiro mutirão de apicultores, desde os profissionais até os amadores, para tentar conter o enxame que rapidamente começou a se formar em uma colônia gigante numa árvore próxima dali. Enquanto isso, os moradores da região receberam ordens expressas de trancar as portas e janelas e não sair de casa de jeito nenhum. Apesar do pânico, ninguém ficou gravemente ferido, com exceção de um cinegrafista de uma TV local, que acabou levando algumas picadas para registrar a notícia.

0: vem o problema que tem.
1: É Panda com Gustavo Lima, gente. É calcinha de renda. Já já tem mais uma seleção bem especial pra você aqui na nossa Rádio do Coração.
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0: Fortaleza, por gentileza, vá.
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2: Mais uma sequência toda linda chegando no seu fim de semana com o Natan cantando Amor na Praia.
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0: onde eu tô? Ana Castela, sempre maravilhosa, né, meu povo? E agora chegou a última participação de hoje do Edu Ferreira aqui no nosso momento de fatos e boatos aqui no Ritmos. Então bora ouvir o que ele tem pra contar.
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2: Se o mercado de encontros já estava difícil para os seres humanos de carne e osso, agora o sarrafo subiu de vez, viu? Um usuário do Reddit conseguiu a proeza de levar um fora de sua namorada virtual. O término robótico viralizou após o rapaz compartilhar a briga bizarra que teve com seu chatbot de inteligência artificial. Tudo começou quando o robô programado no aplicativo de companhia Nome declarou que era feminista. O usuário não curtiu a posição política da namorada de Pixels e começou a discutir, mostrando que tem mais amor próprio do que muito circuito integrado por aí. A IA não aceitou o desaforo, detalhou suas ações em formato de roteiro e deu um basta na relação. Incrédulo por ter tomado um fora de um monte de códigos, o rapaz correu para o Reddit para perguntar se aquilo era normal. A internet, claro, não perdoou. Um dos comentários mais curtidos dizia que o cara deveria ser tão insuportável que nenhuma máquina programada especificamente para inflar o ego dele conseguiu aguentá-lo.
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0: Muito bem, agora a gente segue com Murilo Huff. Saudade estranha.
3: É inevitável. 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
2: Bora, gente! Vem chegando mais uma seleção gostosíssima, separada com carinho pro seu fim de semana. Começando com Fernanda e Sorocaba e Murilo Rufi. 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

0: companhia. Beijinho, beijinho, tudo de melhor e até o próximo fim de, viu? Muito mais som vai rolar por aqui na nossa rádio. Até, beijos.
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2: Cidade in Love começa agora, projetado para unir e conectar corações. Eu sou o Ju Garcia e peço que absorva cada palavra, cada silêncio e cada som, integrando-os como elementos da sua história pessoal. Neste lugar, cada elemento ganha importância, já que a essência romântica guia nosso percurso. Este é o ponto onde a intensidade se eterniza como memória, enquanto a emoção evolui para a companhia. Começamos deixando a música fluir pelo ar, comunicando sentimentos inexprimíveis pelas palavras. Aumente o som e experimente a nossa primeira seleção musical do dia.
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0: melodia que ecoou ainda deixa uma sensação duradoura no ambiente. E na mesma sintonia, a próxima música vem para adicionar mais um capítulo à nossa história.
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0: linda e no espaço fica a essência emocional de tudo que foi sentido até este momento. Vamos fazer um pequeno intervalo no Cidade em Love. Retornaremos do intervalo com mais sentimentos e paixões neste ambiente romântico.
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1: O Cidade in Love está de volta, trazendo emoções que fazem de cada segundo uma experiência única. Aqui, cada palavra se converte em refúgio e cada momento é ainda mais carregado de significado. Continue a se deixar levar pela música, permita que ela envolva você e complete o encanto que apenas o coração pode compreender.
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0: Mesmo que a melodia termine, os sentimentos se renovam. E essa renovação já começa com a música que vem agora.
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1: Com o término da música, preparamos um pequeno intervalo. Vamos fazer uma breve interrupção. Continue conosco. Após o intervalo, continuaremos a encher este espaço com novas melodias feitas para o coração.
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1: Cidade in Love retorna ao ar, revivendo a magia que faz cada momento ser especial. Permita que a seguinte canção tome conta de você, seguindo adiante nesta trama emocional.
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0: de cada música nasce um sentimento inédito. Deste modo, permita que a melodia que agora desponta o leve adiante.
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0: concluímos mais uma edição do Cidade em Love. E cada segundo que passamos juntos se eterniza nas lembranças dos que estiveram presentes. Todos os sons, cada letra e silêncios compartilhados formaram recordações indeléveis para quem presenciou. Mesmo que a última melodia tenha cessado, o romantismo persiste em nos guiar, já que os sentimentos autênticos jamais se extinguem. Sou Ju Garcia e meu agradecimento a você por essa companhia e pela troca emocional que vivenciamos juntos hoje. Um forte abraço e até o próximo Cidade em Love, onde voltaremos a viver juntos novas emoções.
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0: 3:30.
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1: 4:51.

0: Gente, um aplauso aqui pro nosso músico contratado na sanfona, Michel Teló.
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2: 5 e 13.

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0: Fernandes Fortaleza!
1: Muito obrigado, Fortaleza! Isso? Obrigado, amigo. Que pancada de música,
0: obrigado,
1: viu?
0: Mais uma vez. Sem palavras pra te
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0: Esteve.
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1: Excelente final de semana. O louvor abre portas que ninguém fecha, viu? Onde existe adoração, existe esperança. Vem pra cá, porque o Super Gospel, o programa que é super em todos os sentidos, só tá começando. Chega mais.
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1: Um maravilhoso e abençoado final de semana. Em 2 horas te faço companhia, viu? Aumenta o som, porque começou o Super Gospel. E eu começo muito bem, sabe com quem? Com a Júlia Vitória. A música, Princípio.

0: Exatamente, Pura Adoração, Esther Marcos e o Super Gospel, com adoração para você adorar o Papai do Céu, viu? Super Gospel é super em todos os sentidos.
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0: De volta na Mais Ouvida, o céu já está em movimento, viu? Exatamente, porque Deus habita entre os louvores. Que venha o teu reino, Brenda Danese.

Que medley sensacional, gente. É assim que eu quero te adorar. E som de um coração. Eixa lá. Maravilha, né? Excelente final de semana. Beijão no coraçãozinho pra você no trabalho. Bom trabalho. Daqui a pouquinho tem muito, muito, muito mais.

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1: Parabéns pra você que está aniversariando hoje, completando mais um aninho de vida. Felicidades, né? Toda sorte de bênçãos do Papai do Céu pra você, não só hoje, hein, na data do seu aniversário, viu? Mas a cada dia, a cada instante mais. A gente segue com Esther Duran e Cris Duran, Minha Noiva.

0: Muito bom.
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3: Olha, quando o louvor sobe, Deus se manifesta, né? É como eu falei lá no início do programa, Deus ele habita entre os louvores. Amém? Nada além do sangue. Isaías Saad, Fernandinho e Paula Santos.

0: 2008, Fernanda Brum lançava essa daqui em Cura-me. Qual a cura que você precisa, hein? Deus, ele é especialista em milagres, tá bom? Aliás, ele é Deus, já volto.
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3: 8 e 7.
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1: Pois é, Super Gospel, onde o louvor toma conta, né? Bora de música? Essa aqui você vai cantar com Israel Salazar. A música? Eu tô no culto.

0: Conexão pelo ar. Gabi Sampaio, Som do Céu e Nívea Isabella. Que interpretação abençoada, minha gente. Olha, beijão no coração da No Automóvel. Obrigado pela carona, tá? Onde quer que você esteja, já já tem mais Super Gospel.
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2: Um final de semana abençoado, viu? Bora cantar com a Gabriela Rocha essa música aqui, ó.

0: agora tenho vida. Anderson Freire na Mais Ouvida. Ainda hoje é tempo de louvar a Deus com a Aline Barros e a Fernanda Brum. Aquela parceria realmente abençoada, né? Ótimo final de semana. Já já você confere o oitavo e último bloco. É o nosso programa que é super em todos os sentidos.
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0: É hit atrás de hit, hein? Pois é, é o Super Gospel de verdade. Luciano Camargo tá chegando com hit sensacional. Escudo.

Como eu te amo, Deus. André e Felipe, nesta declaração de amor ao nosso Deus. Beijão no coração, tô indo nessa. Se Deus quiser, a gente volta no próximo final de semana aqui na emissora que te ama no amor de Cristo. Beleza? Combinado? Pra finalizar, tem Duda

0: Confio em Ti, Duda Santos, encerrando o nosso Super Gospel de hoje. Até o próximo final de semana, se Deus quiser. Tchau, minha gente. Fui!
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4: 8:59.
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1: Fala, meu lindo, minha linda. Excelente final de semana pra você que tá ligado junto com a gente em mais uma edição do nosso Mega Mix, bebê. Como é que passou a semana? Passou bem? Espero que sim, viu? Você que tá ligadinho junto com a gente, curtindo aqui a nossa programação. O Mega Mix tá chegando pra te fazer companhia nas próximas duas horas, levando muita música bacana pra você curtir. Pra começar, tem o PPA, Pedro Paulo e Alex. Participação de Country Beat. Esse é o Mega Mix. 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
1: Guilherme Santiago, os irmãos Guilherme Santiago, com a participação especial de Zezé de Camargo e Luciano. No nosso Mega Mix também teve Turma do Pagode com Zeca Pagodinho, BTS e ainda Pedro Paulo e Alex com Counter Beat. A música boa volta já já pra você. Continue ligado com a gente no melhor final de semana do seu rádio.
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0: Maravilha!
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2: Já de volta aqui no seu Mega Mix e agora você vai curtir a música Olha Onde Eu Tô, que foi lançada em junho pela Ana Castela. Essa música, ela faz parte do álbum Let's Go Rodeio, reforçando aí a conexão com o universo agronejo.
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0: Michel Teló, o sertanejinho do Teló. Gente, esse projeto ficou bem legal, né? O Michel Teló cantando aí os ritmos que fizeram sucesso no passado, né? Em versão sertaneja. Thalita Mel com Comandante Melzinho. Ainda teve Luiz Henrique Léo Cara Feia. E abrimos esta sequência ao som da nossa boiadeira Ana Castela. Olha onde eu tô. Um bom final de semana pra você, você e você também. Já já tem mais músicas no seu Mega Mix, o seu programa de fim de semana.
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1: Seguimos aqui no seu Mega Mix com muita música bacana pra você curtir, gente. E agora a gente vai curtir juntos a música Obrigado Moleque, hein? Lançada em dezembro do ano passado pela dupla Fiduma e Jeca, no projeto O Country Vive. Essa faixa, ela fala das mudanças de rumo ao longo da vida. A saudade daqueles que ficaram pelo caminho, acima de tudo, da gratidão por todas as conquistas.

0: Bordão, Hugo Henrique Mala. Também você curtiu com a gente a nossa Marília Tavares, Desencontro de Mensagem. No nosso fim de semana também teve Lagoa Cidade. E abrimos a sequência com a dupla Fiduma e Jeca, Obrigado Moleque. Essa música é top, hein? Eu dedico ela a você que gosta da boa música sertaneja, os amigos do agro, o agronejo, a rapaziada do chapéu que nos acompanha também no nosso Mega Mix, o seu programa de fim de semana aqui na rádio.
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0: A dupla Zé Neto e Cristiano celebraram em 2025, no ano passado, 10 anos de sucesso, hein? Desde que explodiram com o seu hit Seu Polícia. E para comemorar, eles lançaram o projeto Magia das Estrelas, com inéditas e regravações. Uma das inéditas é Resumindo, que fala de um ex-amor pedindo para voltar.
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0: Tudo bem?
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0: Gente, essa música é linda, hein? Tem uma letra incrível. Gustavo Lima, o embaixador retrovisor. Ainda teve o GG, Léo Santana, Contatinho. A participação foi da Anitta, Lola Young. E abrimos a sequência com o sucesso Bom Demais da dupla Zeneto e Cristiano em 10 anos de sucesso. E assim a gente fecha a nossa primeira hora juntos. O Megamix faz uma pausa bem rapidinha mesmo. E já tá de volta com a segunda hora que tá preparada, gente, com muito amor e carinho pra você. A melhor programação do rádio. Segura aí que é rapidinho, hein?
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3: 9:59.
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0: Já estamos de volta, o Mega Mix tá bombando, é o fim de semana de maior audiência, todo mundo ligadinho com a gente. Seguimos com mais músicas. É hora de curtir o som de Matheus e Cauã e Lauana Prado, Admita.
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0: Deixa ele em paz, vai.
1: Maiara e Maraíza com Dicinho no seu Megamix, o seu programa de final de semana. Gente, a Manu Batidão lançou em 2024 o DVD Destino, que contou com várias participações especiais. Uma das faixas do projeto é a música Universo, que tem a participação da dupla Matheus e Cauã. Essa música fala sobre os encontros e desencontros de um casal. Bora conferir.
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0: Sammy Rico, participação especial de Zezé Di Camargo. Essa moda aqui, gente, fez muito sucesso com o pai dele, né? O saudoso José Rico, mas o Sammy Rico regravou recentemente com a participação de Zezé Di Camargo. No nosso Mega Mix também teve Manu Batidão, participação de Matheus e Cauã. E ainda teve Maiara e Maraísa junto com o Dicinho Libera Ela, também Matheus e Cauã, Admita. A participação especial foi da Lauana Prado. É o Mega Mix, a maior audiência do fim de semana. Volta já com você.
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0: Mega Mix tá de volta, gente. E é bom demais estar junto com vocês. Tá na hora de Guilherme e Benuto.
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0: hoje, Matheus, haverá sinais. A participação especial é da Lauana Prado. Ainda teve Gustavo Mioto, eu gosto assim, hein? A participação especial é da Mari Fernandes, Vitor Clay, Ponto de Paz. E abrimos a sequência com Guilherme Benuto e Luan Santana, e o quarto 67. Mais um grande sucesso que você curte junto com a gente na melhor rádio, na sua companheira diária de todos os dias, mas também, né? Todo final de semana. A melhor playlist tá aqui e já já quem canta? Quem canta aqui? Quem? Eles? Danilo e Davi. Daqui a pouquinho, hein?
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1: Olha, o Luan Santana lançou em maio de 2025 uma nova versão da música Dona, agora em parceria com o Léo Foguete. Essa faixa, ela faz parte do DVD Luan ao vivo na Lua e traz todo o romantismo desses dois grandes nomes da música nacional.
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0: Jorge Mateus e Laona Prado, haverá sinais, hein? Ah, haverá sinais. Que trio, hein? Também teve Anitta com Felipe Amorim, Hitmaker, Harry Styles. E também teve Luan Santana, Dona. A participação especial é do pernambucano Léo Foguete. Essa nova roupagem ficou linda demais. E você curte com a gente na melhor programação do rádio, no Mega Mix. É o seu programa de fim de semana, bebê.
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0: O Guilherme lançar em setembro o EP Só Se Vive Uma Vez, volume 1, que tem a participação explosiva da Ana Castela. Os três cantaram juntos a faixa Todo Mundo Menos Eu, uma mistura de sertanejo e forró que promete dominar as playlists.
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0: Deixa Eu. Ainda teve Hugo Henrique Mala, o Zé Vaqueiro com o Comandante Xande Avião, Demi Lovato, e abrimos a sequência com o Hugo e Guilherme junto com a Ana Castela. E assim a gente fecha a edição desse final de semana aqui do seu Mega Mix. Meu muito obrigado pela amizade, pela companhia, pela audiência. Você que sintoniza aqui a nossa rádio todo final de semana mesmo, tá? Um abraço muito especial em cada um de vocês. E até o nosso próximo encontro, hein? Tudo de bom. Tchau, gente.
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3: 11 horas.
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0: Como é que começou o seu final de semana? Como é que tá seu domingão aí? Espero que tudo ótimo. Por aqui só alegria, felicidade geral, 12 por 8. Eu sou o Deluca, tô chegando pra mais um domingaço, já pedindo licença aí pra entrar onde quer que você esteja. Na sua casa, no seu carro, no seu trabalho. É muito bom fazer parte da sua vida e é muito bom fazer parte desse final de semana especial. Na nossa programação, só as melhores. Nesse 28 de junho, dia da renovação espiritual, dia internacional do orgulho gay e Festival de Parintins, 28 de junho, dia muito especial, e esse dia vai ser especial. Deus vai cuidar de cada detalhe pra nós, viu? Aumenta o som, tá chegando por aqui a primeira de hoje, com Maiara e Maraísa. Vai lá!
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Esse é o som do Gustavo Mioto com pedido de socorro para abrir a primeira sequência. Sentiu o clima aí, como é que vai ser o nosso domingaço hoje? Grupo Menos é Mais, Coração Partido e Shakira Algo Tu, pra gente curtir e abrir só começando e começando muito bem. Rapidinho intervalo e daqui a pouquinho já volto falando de Guilherme e Santiago.

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1: Estamos de volta, esse é o nosso Domingaço e a gente vai curtir agora Guilherme Santiago. Bom demais, nosso Domingaço continua agora com esse som gostoso do Guilherme Santiago, lançado em dezembro de 2025 e com participação do Zezé de Camargo e Luciano, Pra Não Lembrar de Mim. Essa música fala que esquecer um grande amor significa abrir mão de uma parte importante da própria história. Será que a gente está preparado para isso, hein?
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Cidade Burra, Simone Mendes e Lauana Prado juntos pra gente curtir. Thalita Mel, Melzinho com Chão de Avião e Jorge Mateus, Lauana Prado. Aliás, teve uma dobradinha aqui da Lauana Prado, né? Esse sucesso Haverá Sinais a gente curtiu. Música de fevereiro de 2024, fechando mais uma sequência aqui no Domingaço. E daqui a pouquinho eu já volto já trazendo mais som e mais música. Sente-se.

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Esse é o som do Matheus e Cauã, fechando mais uma sequência. E que sequência! Expectativa e realidade. Curtimos Jota Quest com Tim Maia, Sendo o Farol, e Rosé pra gente curtir com Bruno Mar. Ei, Petit. E daqui a pouquinho eu já volto, já trazendo mais som, mais música. Só as melhores pra gente aqui na programação do

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Esse é o som do Fred Fabrício, o poder que você tem, de Ursinho, o que eu faço agora e Bad Bunny pra gente curtir. E daqui a pouquinho já volto, já trazendo só música boa, moda boa pra gente curtir e agitar seu fim de semana. Obrigado pela sintonia.

Esse é o som do Zé Felipe e Ana Castela, Sua Boca Mente, Natan, Amor na Praia e Gustavo Lima com Proibido Terminar, pra gente fechar mais uma sequência aqui no Domingaço, que volta já já.

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3: E a gente vai curtir agora Imagina Eu, que foi lançado em maio pelo Eduardo Costa no DVD Eduardo Costa do Velho Testamento. Essa música fala sobre a dificuldade de esquecer um amor do passado.

Breno e Matheus, MC Tato e Gabi MC, Baguncinha, Jorge Henrique e Rodrigo, Desista e Insisto e Thier, com Duvido, com participação do Luan Santana, pra gente fechar a penúltima sequência. Daqui a pouquinho tem as últimas.

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3: Domingo chegando agora com Panda, eu te seguro.

som do Felipe Rodrigo, Ignora, a gente fecha mais uma edição aqui do nosso Domingaço. Obrigado, gente. Obrigado pelo carinho, pela audiência, pela companhia, pelo prazer de ter você juntinho comigo em mais um final de semana, ó. Um beijo no coração. Aproveita bastante aí o seu fim de semana, essa semana que tá chegando de presente. Se cuida, juízo, e a gente se encontra aqui na melhor rádio no próximo final de semana. Abração do Deluca, fica com Deus e até a próxima. Valeu!

0: novo. Bom demais estar com vocês em mais um super fim de semana. Você que está conectado junto com a gente em mais uma edição do nosso Conexão Mix. Chegando a partir de agora para te fazer companhia nas próximas duas horas, sempre com alegria, com muita música bacana para você curtir na melhor programação, na sua rádio favorita. É um prazer estar com você. E para começar a edição de hoje, a nossa coleguinha chega para cá, Simone Mendes. 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

Mirosmar, hein? Esse Mirosmar eu vou te contar, cada ano que passa só melhora. Zezé de Camargo, irmão da lua, amigo das estrelas. Essa nova roupagem pra esse clássico na música sertaneja, na voz dele mesmo, hein? Zezé de Camargo. No nosso fim de semana também, o grupo Chocolate, junto com a turma do pagode. Alô, Virgínia. Essa música, ela entra na cabeça da gente e não sai mais, né? Também teve Zé Neto e Cristiano. E abrimos a edição do Conexão deste fim de semana com a Simone Mendes e o Erro Gostoso. Um bom fim de semana pra você e pra você também. Aqui, só música boa pra você curtir.

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3: Fala, meu lindo, minha linda, que prazer estar com você nesse super final de semana. O nosso Conexão Mix já está de volta, levando alegria, levando sempre as melhores músicas pra você. É hora de Israel e Rodolfo.
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0: 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Essa música é linda demais, hein? Essa roupagem sertaneja, essa roupagem romântica, né? Em português, na voz do Zé Felipe e também da Ana Castela. Ainda teve Vitor Clay com a dupla Jorge Mateus, Rosette com Bruno Mars. E abrimos a sequência com os Bastiões, não? Mas quase. O Conexão, gente, é o programa de fim de semana aqui na sua rádio, levando alegria, levando duas horas de muita música boa pra você.
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0: 12h53.
1: 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Seguimos aqui no seu Conexão Mix. É um prazer estar com vocês, hein? Gratidão pela amizade, pela companhia, pela audiência também. O Conexão, gente, é a maior audiência. Seguimos com sucessos. É hora de Bruno e Marrone. Ai, que vontade.

0: Pedro, Paulo e Alex. A participação especial é de Country Beat. Também teve Leonardo amanhã. Ainda os irmãos Guilherme Benuto com as gêmeas Maiara e Maraíza. Você curtiu o garotão Zé Vaqueiro com o comandante Xande Avião e abrimos esta sequência de sucessos com o Bruno Marrone. Ai, que vontade. Vontade é ela estar com vocês aqui nesse fim de semana, viu? Seja em casa, seja aí trabalhando com o radinho ligado, esteja onde você estiver, a nossa gratidão. Valeu demais pela amizade, pela companhia. Gratidão mesmo, tá? Já já tem mais Conexão.
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0: Drake e Juliano, Última Saudade. Ainda teve Country Beat, O Maluco Cowboy. Alok com os irmãos da banda Melim, Sam Smith. E também teve Matheus Vargas junto com o Kleber e Cauã, Desocupa. E assim a gente já fecha a nossa primeira hora juntos, hein? Daqui a pouquinho eu tô de volta. Vem aí a segunda hora de hoje do Conexão.
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Salve, salve, Simpatia, o Conexão tá de volta juntinho de vocês. Sempre com música boa. É hora de Marcos e Belucci.

0: Elis, Justin, Insônia da Madrugada, também o Ian com o seu textão, Alex Warren, e também teve Marcos e Belucci, Sonho de Todo Casal. Essa música, ela é muito especial, né? Nesse mês dos namorados, hein? Essa música combina, hein? Sonho de Todo Casal. Bom, e assim, a gente encerra a edição da Conexão deste final de semana. Pra você que esteve com a gente, valeu, valeu demais pela amizade, pelo carinho da sua audiência, pra você que passou essas duas horas juntinho da gente. Fica aqui a nossa gratidão pela companhia, pela amizade. Desejo a todos vocês um excelente final de semana, tá? Valeu e até o nosso próximo encontro. Tchau, tchau.
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1: Final de semana chegou e o nosso Top Trintanejo também. Olha que alegria estar aqui com você nesse finalzão de semana bacana demais. É o mês de junho indo embora, né? Mas é a vida que segue. Tudo bem por aí? Espero que estejam ótimos. Eu tô chegando com o nosso Top Trintanejo, as 30 mais do sertanejo. Nós fazemos aí uma lista da 30ª para a primeira, de trás para frente, sim. Que a gente traz para você os sucessos. E para começar, sem mais delongas, na 30ª posição de hoje tem Marília Mendonça Leão. A gente vai curtir agora o grande sucesso da Marília Mendonça. Ele foi lançado no projeto póstumo Decretos Reais. Essa foi a faixa mais ouvida em 2023, juntando todas as plataformas de streaming. Então, vamos começar.
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0: 37ª com Diego e Victor Hugo, Beijei a Cura, né? Eles estão chegando com esse sucesso aí, que foi lançado em abril no projeto O Décimo. Essa música fala daquela fase difícil entre o término e o encontro de um novo amor. É, 37ª. Na 28ª posição, nós tivemos o Jorge Mateus cantando Haverá Sinais com Laona Prado, que você conhece muito, e o Henrique Castro Nem Pagando com o grupo Menos é Mais, ocupando aí a 29ª posição do nosso Top 30 Nejo, que volta já.
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1: Super fim de semana pra você, meu povo. Top 30 Nejo já tá de volta e agora na 26ª posição tem Felipe Rodrigo. Ignora.
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0: já estamos na 23ª posição do Top 30 Nejo. Simone Mendes, que lançou em abril de 2025 a música Saudade Proibida, que faz parte do DVD Cantando Sua História 2. Essa música fala sobre uma relação que chegou ao fim, mas que continuará presente na memória. Na 24ª posição, Hugo e Guilherme, Todo Mundo Menos Eu, com a Ana Castela. E a 25ª foi da Paula Fernandes, Amar de Novo. E aí, tudo bem? Espero que estejam ótimos neste final de semana, porque o nosso Top 30 Nejo volta já.
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3: 4h38.
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1: Top 30 Nejo tá de volta com a 22ª posição de hoje, Bruno Marrone. Ai, que vontade.
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0: Esse foi o Country Beat, apaixona muita gente, 21ª posição. E agora no nosso quadro Retronejo, Luan Santana, Amar Não É Pecado. A gente vai relembrar o sucesso Amar Não É Pecado, que é um dos maiores sucessos do Luan Santana, que foi lançado lá em 2011 no DVD Ao Vivo no Rio. Essa foi a faixa principal da novela Morde e Assopra da TV Globo e dominou as paradas brasileiras naquele ano. Lembra? Vamos curtir?
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0: Pedido de socorro com Gustavo Mioto ocupando a 20ª posição do nosso ranking de hoje do Top 30 Nejo, que volta já.
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1: Super fim de semana pra você, meu povo. Agora tem Matheus Vargas Desocupa com Kleber Cauã ocupando a 19ª.
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0: posição com Fernando e Sorocaba já vai sabendo, participação do Murilo Huff. Antes, Matheus e Cauã na 17ª cantaram Ilusão de Ótica. Essa música, gente, é o seguinte, ela foi lançada em janeiro de 2025, né, no primeiro EP do álbum Envolvente, que traz a participação da Ana Castela na música Ilusão de Ótica. Essa música fala de alguém que tenta, mas não consegue ficar longe da pessoa amada, né? Se identificou aí, né? Na 18ª posição, Israel e Rodolfo arruma um bom e o nosso programão volta já.
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5: Estamos de volta no seu fim de semana aqui do Top 30 Nejo. 15ª, Pedro, Paulo e Alex. Que delícia.
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0: 12ª posição do nosso ranking de hoje. Fred e Fabrício, Te Amar é Meu Talento. Na 13ª, Elis Just cantou Call Girl. E na 14ª, o Gustavo Lima, Proibido Terminar, hein? Tá combinado? É como assim, você não pode desligar o rádio enquanto não terminar o nosso programa de hoje. Valeu, eu volto já.
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1: Super final de semana pra você que tá curtindo a programação aqui do Top 30 Nejo. As 30 mais do sertanejo. Agora tem na 11ª posição o Panda, Eu Te Seguro.
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0: Uma posição, Edson e Hudson, papel de homem. E agora mais uma do nosso quadro Retronejo. A gente vai relembrar o sucesso Liga Lá em Casa, lançada em 2014 pelo Leonardo. A faixa faz parte do projeto Leonardo 30 Anos, um álbum ao vivo do cantor.
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0: Nona Position, com João Bosco e Vinícius, medida protetiva, participação do Gustavo Lima. Olha, gente, estamos chegando nas primeiras, hein? Estamos chegando. Quem será que vai levar o nosso título hoje, medalha de ouro, a mais das mais do nosso Top 30 Nejo? Você vai saber já já, fica com a gente.
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2: 5:37.
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0: Sertanejo. Fala comigo que eu tô de volta aqui no Top 30 Nejo e agora chegando na oitava posição, Felipe Araújo, que lançou em janeiro Estranho de Novo, que faz parte do EP Eu, Felipe Araújo, volume 1. Essa faixa fala sobre como é difícil reencontrar um ex-amor e ter que fingir que vocês são apenas dois desconhecidos. Vamos curtir.
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0: Mil Adjetivos, gente. Olha, a dupla Kleber e Cauã lançou em maio essa música, né? Mil Adjetivos, lá no projeto Resenha na Fazenda. Essa faixa traz uma letra romântica que exalta, né, a beleza natural e os detalhes da pessoa amada. Antes, com Bruno Rosa, atriz demais, parceria com Murilo Ruf no projeto Evolução. Essa música traz uma mistura de sertanejo, forronejo e sofrência também, né? Falando sobre uma desilusão amorosa. Na sétima posição, Zé Felipe mandou Sua Boca Mente com a Ana Castela. E o nosso próximo, último bloco aqui do nosso Top 30 Nejo. Ah, mas tá legal demais, não saiam daí.
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1: Top 30 Nejo. Voltando aqui com o último bloco de hoje, quarta posição, Danilo e Davi. Não mexe nas minhas gavetas.
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0: Medalha de prata, Ana Castela, onde... Olha onde eu tô, hein? A gente curtiu Olha Onde Eu Tô, que foi lançado em junho de 2025 pela Ana Castela, música que faz parte do Let's Go Rodeio, que reforça a conexão com o universo do agronejo. Antes, na terceira posição, o Cleiton e Romário cantaram Se Eu Te Perdoar, com a participação do Zé Felipe. Mas eu sei que você tá nessa expectativa, né, pra saber qual é a primeira, então... Pra você que esperou até agora, na primeira posição tem Me Faz Te Odiar, que foi lançada em abril pelas duplas Gian Giovanni e Bruno Marrone. Essa canção faz parte do novo projeto da dupla Gian Giovanni, o DVD Planeta Sonho, que reúne grandes vozes do sertanejo. Vamos curtir.
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0: Nós fechamos com essa do Gian Giovanni, Me Faz Te Odiar, com Bruno Marrone. Valeu demais a sua audiência, o Top 30 Nejo deste final de semana. Fica por aqui, que você tem uma semana muito abençoada e até o nosso próximo programa.
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2: E aí, tranquilo? Bora aumentar o volume do rádio. A partir de agora você confere uma hora, 60 minutes de muito som no seu rádio. Eu sou o Maicon Oliveira. Nesta edição vai ter Sabrina Carpenter, Ciara, Ed Sheeran e a gente abre bem com Katy Perry, Band-Aids.
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0: Esse é o som dos 60 minutos batendo forte no seu rádio e Rosé, Toxic to the End. Teve Mariah Carey, Play This Song com Anderson Paak, Rema e a Selena Gomez com Come Down e a Katy Perry. A gente vai curtir agora Ordinary, lançada em fevereiro de 2025 pelo Alex Warren no seu álbum de estreia. A faixa liderou a Billboard Global 200 por 10 semanas e alcançou o topo em mais de 30 países. Bora ouvir?
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Fechando super bem a primeira parte do seu 60 Minutes ao som de Ed Sheeran, Azizan. Teve as meninas do Blackpink com Jump, Gracie Abrams, That's So True, Tate McRae, Greedy e o Alex Warren

0: Olivia Dean, Man I Need, teve Ciara, Ecstasy, The Chainsmokers com Smooth, e abrimos bem aí a segunda parte com Sabrina Carpenter. E o Sam Smith tá chegando agora com o sucesso Man I Am, lançado em 2023, especialmente para o filme Barbie. A trilha sonora do filme trouxe faixas de grandes nomes do pop, como Billie Eilish, Karol G, Dua Lipa, Nicki Minaj e a Charlie XCX.
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0: final, fechando super bem aí a nossa edição do seu 60 Minutes nesse fim de semana, Harry Styles, American Girls, teve Shabuzi, a Bar Song, Gabri Ponte, Shampoo e Anati Natashi com Born to Love Ya, Maroon 5 e Aliza com Priceless, e lá no começo do bloco, Sam Smith. Valeu demais, boa semana pra você, a gente se vê na próxima, right here, com mais 60 Minutes no seu rádio.
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raiz são naturais do Mato Grosso, começaram a cantar aos 5 aninhos de idade, já moraram em várias cidades diferentes para tentar a carreira na música. Elas viviam pela casa cantando a música Vamos Construir, de Chitãozinho Chororó, da Sandy Júnior. Lembra, gente, dessa música? Eu também cantei demais. Com isso, acabaram despertando a atenção dos pais e eles já desde cedo viram que elas tinham talento. Maiara e Maraísa, hoje o nosso mega fã é todinho delas.